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Está começando o Love Night, o programa que transforma lembranças em música. Eu sou Roger Pires e fico ao seu lado nas próximas 4 horas com grandes clássicos românticos. Shania Twain, You've Got Away.

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1: Quintiliano 40, Limensa Verita.

Você está no Love Night, mais romantismo em sua noite. Joe Esposito, Lady, Lady, Lady.

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1: Júlio Iglesias e Stevie Wonder, My Love.

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0: Johnny Nash, Rock Me Baby.

0: É o Love Night na sua noite. A gente faz uma pausa agora, mas em instantes tem mais música linda esperando por você. 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
0: Voltamos com Love Night, enchendo a sua noite de lembranças e momentos inesquecíveis. José Feliciano, I Wanna Be Where You Are.

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1: Clímax. I miss you.

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1: Mark Knopfler and Dunblane, Knocking on Heaven's Door.

0: Você está recordando grandes canções no Love Night. Daqui a pouquinho, o programa estará de volta, trazendo mais sucessos para embalar sua noite. 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
0: Estamos de volta para continuar essa noite especial. É o Love Night no ar.
2: Eric Clapton, Wonderful Tonight.

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Bad English, when I see you smile.

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1: 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Maria Danes, House of the Rising Sun.

0: Aqui sua noite é só emoção no Love Night. Não saia daí. Em instantes o Love Night continua, com mais músicas para levar você em uma viagem no tempo. 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
2: Voltamos com Love Night, enchendo a sua noite de lembranças e momentos inesquecíveis. Lionel Richie, All Night Long.

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1: 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Madonna, Spanish Eyes.

as mais românticas de todos os tempos, você ouve aqui. Mariah Carey, Dream Lover.

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Celine Dion, The Power of Love.

0: Aqui só os melhores flashbacks de todos os tempos. A gente faz agora um pequeno intervalo, mas daqui a pouco o Love Night retorna com mais romantismo no ar. 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
0: De volta com o Love Night, espalhando amor em forma de canção. Uma boa noite pra você. Yves St. John's, I Feel It Coming.

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1: Michael Jackson, Ain't No Sunshine.

Este é o Love Night na sua noite. Daqui a pouco tem mais Love Night para você. Mais canções românticas, mais emoções e momentos especiais. Já já voltamos.

0: De volta com Love Night, conectando você às mais belas histórias de amor.
1: Rod Stewart, Tonight's the Night.

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2: George Michael and Paul McCartney, Heal the Pain.

Love Night, porque é impossível sonhar sem a música. Chris DeBurg, Lady in Red.

Love Night, a música de ontem de presente para você. George Michael, Careless Whispers.

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1: Foreigner, been waiting for a girl like you.

0: Este é o Love Night na sua noite. É hora de uma pequena pausa, mas em instantes a gente retorna com mais canções inesquecíveis. 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
2: O Love Night está de volta. Prepare o coração, porque vem mais emoção por aí. Boa noite.
3: Lobo, how can I tell her about you?

Aqui você curte grandes sucessos românticos da música internacional. Harry Styles, Sign of the Times.

0: Aqui você ouve os maiores flashbacks de todos os tempos. O Love Night faz uma breve pausa agora, mas em instantes estaremos de volta com mais músicas que marcaram histórias e embalam corações. 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
2: Estamos de volta para aquecer a sua noite. É o Love Night, só com sucessos que emocionam.
3: Elvis Presley, Can Help Fall in Love.

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0: Extreme, more than words.

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1: Gilbert O'Sullivan, Alone Again.

Foi uma honra fazer parte da sua noite. O Love Night se despede agora, mas já deixa o convite. Amanhã, no mesmo horário, tem mais músicas apaixonantes esperando por você. Até amanhã.

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0: Jules, baby.
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1: Esse Deus que sonda o nosso coração, que nos guia, Ele é o nosso pastor, Ele é o meu pastor, Ele é o seu pastor. É isso que Ele quer fazer, Ele quer te guiar para águas tranquilas. Ele quer cuidar de você, da sua vida e do seu futuro. Você decida isso hoje, eu quero que Ele seja meu pastor, hoje e sempre.

preparas-me uma mesa na presença dos meus adversários. Unges a minha cabeça com óleo, meu cálice transborda. Certamente, bondade e misericórdia me seguirão todos os dias da minha vida.

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Epa, epa, epa, bom dia, bom dia, bom dia, boa tarde, boa noite, depende da hora e local que Brockton FM se te chega na boa. E hoje, no começo ali com essa coisa quente, quente, quente, quente, Zé Espanhol, Catencura, junto com Silvino Branca e Cochipó, quente, quente ali na abertura do nosso programa. Mantenha para nós ainda na rádio Brockton FM. Abraço, Rijo, Patrinhos, continuação de um excelente dia. Hoje tem 28 de junho de 2026, na boa companhia Nilton Gomes. Tem Cris Gomes que fala bom dia, Rádio Brockton. Bom dia especial para todos os torcedores de Tubarão Azul, que é nosso artista Cris Gomes. E tem a Verónica que fala bom dia, mundo. Bom dia, mundo.

Exatamente, presença Lenito Antunes e esse tema bonito em Achuca, ali no nosso programa Mantenha para os Guentes, do tem também conosco Neza, que fala bom dia, mocinhos. Silvéria Vieira fala bom dia, Nilton Dintanha. Bom dia, Silvéria, como está? Neza fala, nós Dubai, missa hoje, dia São Pedro. Me está cantando lá do Totão hoje, Nilton Gomes. A Flumena fala bom dia e também Zalito Rodrigues está ali conosco no programa. Votos de um excelente dia, um excelente domingo, apanhar brodas Zalito, lá na capital, nosso Praia Maria. Portanto, Xande BC não tem por mais música, porque ainda ninguém quer pedir música por enquanto. E para Box também no 104.4, aquele abraço no aplicativo e ali na nossa página oficial de Facebook. Votos de um excelente domingo.

0: Exatamente, Tubarão Azul, nosso Tubarão Azul, que ele é aqui no Cabral. Não tem alguém na linha ou não? Alô, sim, bom dia. Alô? Alô, bom dia.
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0: 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Você só já nota com aqueles vestidos compridos, assim, com aquelas fotos. 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
0: 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Também com ele, falamos de alguém tem que tratar a pessoa, alguém grande, você usa o que tem ali dentro. 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
0: 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Ele está bem jovem.

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1: Texas.
0: 22 de julho, está na viagem, essa viagem.
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0: 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Para Deus abençoar também, para dar cada vez mais força. 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
1: Pois é, nós, dona Lala, ali com nós na linha. 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Nós, Dona Lala, ali no nosso programa, cusse algumas receitas também que deixaram ali. Não tem comentários de alguém que entra com Lala, Albertino Carvalho, nunca sabe. Bom dia, Nha. E Betinho, bom dia, Nha. E Betinho, vou podia ligar na privado, please, importante. Que ali, nunca sabia se Betinho confundia com o Zé, que se põe o número ali para alguém chamar.

0: Enfim. E aí? Xande B. Zelito. Zelito!
1: Qual é?
0: Tudo bom?
1: É. Yeah.
0: Praia, capital moquistano.
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0: Só calor. Zelito?
1: Hã?
0: Vamos pra praia, capital moquista hoje.
1: Só, mas é piscina.
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1: Tudo coisa.
0: Ah, tudo coisa. Na que zona é, lá na praia, pra onde é, assim, tá lá?
1: Palmarejo.
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0: Pois é, nós, Zelito, diretamente de Palmarejo, capital de Cabo Verde. Abraço para nós, grande Zelito. 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

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No tem Alberto Gonçalves que fala bom dia e bom dia a todos os amigos ouvintes desse rádio Brockton FM. Nós, Alberto, ali no programa. Amizade, J Grande.

0: Catacusar.
1: Exatamente, nós amizade ali na nossa programa Música Pedir para sempre a Filomena Alves, que falou obrigado, Nilton Gomes. 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Força Tubarão Azul, Genoveva Andrade, Pedro Armando Moá, fala boa tarde, ligado a partir de Moçambique. Um abraço aí aos nossos amigos, aos nossos irmãos de Moçambique. Bom dia, Eli Osório Perdida, a dizer que fala é a lista perdida, é ali assim. 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Nunca sabia se o senhor Henrique está ali também, se Toto está ali hoje. 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Só música ali no fundo sabe. Hino adventista. Verônica no

0: Exatamente, e Beto Dias, esse tema, a final, mas antes de a final, não tem alguém ali que quer pedir com nós. Alô, muito bom dia.
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Exatamente, grande Beto Dias e este tema ali, a final, portanto, de meu cubo é te chega seu. 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Flávio Vieira, nosso Flávio Vieira, fala bom dia, NG7. E um ótimo domingo a todos os ouvintes deste magnífico programa. Muito obrigado, Flávio Vieira, nosso Pelé. 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

as músicas ali, tá, lembra tempo, as coisas sabe. Elisângela, minha cinta quieta, no lugar de minha Elisângela. 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Sabe sim, Elisângela. 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Bleak é demais. Marca as épocas. 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Alguém pediu as músicas ali? Gostinho? Alguém pediu as músicas? Discute à toa.

Exatamente, discute à toa ali na nossa programa. E Verónica Flapampo, aquela música de Rick Boy junto com George Jean Reforma. Verónica, está cedo para reforma ainda? Está cedo para reforma? Boa reforma na América que com 65 anos. Para sim, a reforma na América normalmente é na 65, a não ser que você queira reforma mais cedo, já sabia que você perder tudo que as outras regalias que você tem. 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Abraço lá para nós, grande locutor e animador de rádio, nosso grande colega diretamente de Queimada Guincho, Mosteiro de Arfogo, nosso grande Otavinho Teixeira, votos de um excelente domingo. Otavinho que também nesse momento está acompanhando jogos lá na São Lourenço de Campeonato Interzonas e certamente também fazer também aquela cobertura de Campeonato Interzonas na Mosteiro que também começa já

Marcelo para nós, grande Otavinho Teixeira. Nessa, já checa a mensagem, sim. Está lá embaixo que tem 14 minutos. Não tem porque ele link. 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Neza, boa boca, você vai à igreja? Vai à igreja, vou começar a ouvir música de Amas. Mesmo boca, fala que música que eu ouvi. Maria Agostini Évora Barros, fala força, boa tarde de França, melhor dizendo, força e vitória para nós, Tubarão Azul. Também tem minha comadre Nita, Ana Eli, que já entra gocinha no programa. Estão para ver onde que as músicas, para o coitado mulher, já senti-me esta mestre reforma. 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

0: Música suave, Rick Boy junto com George Jam. Reforma, não tem mais alguém na linha que queria participar conosco. Bom dia.
1: Bom dia, senhor Neto.
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0: Vamos nunca sair, dona Lala. 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
1: Nunca, dona Lala.
0: 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Mantenha para a vó Aline de parte de Irlanda ou de Landa também, que você está falando lá de mosteiro com o telo alto.
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1: Manda aquela música, ontem que houve, irmão, sabe, um bocadinho, sim, alguém fica também ali, tio.
0: Ontem, qual é que é? Qual é?
1: Me pedi
0: para
1: Tibarão Azul.
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0: 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Já se afanhava, dona Lala.
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0: 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Ivoline, foi um prazer.
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0: 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E um bom domingo lá para nós, grande vó Aline. Deixa eu ver se ainda tinha aquela música. Ok, esta ali. Bom dia a todas as famílias da América, Sorado Nhons, que lê Filomena Alves. Nilton, bom dia. Uma música de Cisa, Antônia Martins. Cisa, Cisa, mulher trabalhadeira ou algo do tipo? Nunca sabia aquela música de

Exatamente, sim, a vó Aline também, que é bodona de mulher, ela que pede as músicas ali, Tubarão Azul, Peflama, Tubarão Azul tem em nós tudo muito orgulhoso. E Elisângela falou que a música que é mais antiga, Cabo Verde, na Boca Mundo, Deus conosco. É ali Osório que falama do está na Boca Mundo. Uhum, do está na Boca Mundo. É verdade. É para aproveitar e também para o que tomar demais, né? Para o que tomar demais, pé sentado, pé fincado na chão e certamente ele está ainda mais longe. I believe. Eu acredito. A mim está acreditando.

Exatamente, depois da presença de Gil Semedo, com aquela Maria Júlia, versão Tubarão Azul, Tita Preta, junto com Eunice e Tubarão Azul, ali também no nosso programa.

Exatamente, música bonito, videoclipe também espetacular ali. A presença de Tita Preta e Eunice também. Tubarão Azul, música dedicada à nossa seleção. Música de apoio a nosso grande Tubarão Azul que está na Boca Mundo. Abraço lá também para Carla Vaz, que fala Verónica Gonçalves, bom dia, querida prima. E bom dia para todos os ouvintes de rádio. No tempo de Barros Covacic, chamado, fala Força Tubarão Azul, Cabo Verde, Ribalã. Bom dia, Nilton, também de parte de Carla. E de Barros, diretamente de Portugal, fala boa tarde. No tempo Betinha Pereira, ali também no nosso programa. Carla Vaz Alves, bom dia, prima, e feliz domingo. Que é a mensagem de Verónica para ser prima Carla Vaz. É, portanto, estou continuando ali com momentos de boa música. Chango Bessinta tinha música que Dona La Lapidi. Pertan, pertan. Pertan. O dia que eu fazia com o rapazinho ligante. Chango Bessinta tinha música. De nosso Gari, Gari passada. Deixa eu ver. Será que aquele não? Passar, ok. Encontrei a música que foi solicitada pela nossa Dona Lala.

Exatamente, para se bater fim, para se bater fim sem nenhum corte, para morrer se cortar. E para se bater fim, se acabar de ter fim, está tendo problema, a presença ali de Gary. E este tema passada ali na nossa programa, Sanjo B, se tem mais alguém que está ali para comentar. Cosa c'è commentario? 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Ok. Achei. Verónica Gonçalves, modo que gostei, Verónica já responde Irlando, Mestre Direito e Bo, Gary Music, Rei de Cabo Verde, Tina Tavares fala good morning, tem que trazer Gary a rádio outra vez, que ele é Verónica, ele é manager. quem é mais que está ali? Repetidor. Berta, na. Epa, repetidor. Não tem 12 horas, mas um minuto ali na Brockton FM, na Cabo Verde, certamente está uns 3 horas e 1. Na Portugal ainda está mais tarde. E ando te com documentos de boa música, por que não? De algum tipo de explicação. É bom.

0: Exatamente, apenas uma explicação que Buguin crê, nunca saber se Verónica seria acordo, Verónica foi Jabai, que tem explicação, uma porta se fecha e 10 janelas se abrem, que lê essa frase que encanta de esquecer dele, quando uma porta se fecha, 10, ele é que nem duas ou três, ele 10 janelas se abrem, então que nenhum tipo de. Como é que está a falar em inglês? Explanation. Não explanation.
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Será que Henrique está ali? Já pôs música linda hoje assim, Henrique está ouvindo ou que está ouvindo? Se ele liga, por causa das músicas ali, e para modo está na escuta. Se que liga, e para modo hoje está fora, está fora.

Pelo menos flampamo de menina Zequinha Reinalda, com essa música Kika de sair de moda, se me aqui Elisângela Flama, rei de Funaná, nunca sai de moda. Boa tarde desde Damaia, Portugal, que lê nós, Armando Shell. Vida e saúde para nós, amém. Armando Shell, Portugal, abraço lá para nós, grande Armando Shell. Rei de Funaná, Cata Sarimada, Henrique Tencheodor, Verónica que fala, e Elisângela Flama, Henrique está naquele soneca. Vida e saúde para Zeca, amém, de parte de nós, Armando de Shell, que está diretamente de Damaia, mas sempre na nossa sintonia, diretamente de Portugal. De Portugal, ter um salto até Relva, onde que não está a nossa amiga Happy Day, que fala boa tarde para nós, amiga, diretamente de Relva Mosteiro, de nós. Duta continua ali com momentos de boa música, 12 horas mais 16 minutos.

0: minha vida. A presença de Di Martins, Serbo, alguém na linha, boa tarde.
1: Boa tarde, Neto, o meu é Henrique Fernandes.
0: Ah, Henrique, António, boa tarde, tudo direito?
1: Tudo direito.
0: Nenhum ouvir recado?
1: 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Nós é que tem grande voz, é tem só voz.

0: Música.
1: Mandame
0: Acaso.
1: Elisângela Fronho na soneca.
0: Não, que só na soneca. Entro uma café, já deita, já dormi, para qualquer jogo, que só de chão, e deita na hora. Então, tudo jogo, que só deita cedo, não.
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0: Se vá para cá, mas só tarde.
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0: Ah, essa rueda com alguém, que mostra que a mulher vem cedo, bem 8 horas. Ele também vem dar um café para ele, vai. Ele vem dar um café, toma café, ele vai 9h30, a mim vai, deita, me subi cama, deita, só estou vivo, agora é de quarto, só estou vivo. Só vivo humanamente, claro, próprio que o recado, que foi menina para a mãe, não sabe deitar, não levanta agora. Falei, disse na hora, levanta. 12 e tal, disse na hora, levanta.
1: Oh,
0: Sim.
1: então a Elisângela é conta mentira.
0: Ah, eu conto mentira, sempre, coisa que é verdade.
1: É falando
0: Está
1: sana.
0: deitado, nunca está a dormir, mas está deitado.
1: Não sei falar, então
0: Foi
1: eu
0: na
1: nunca.
0: casa, me missou.
1: Ok, Armando Shell, que bom amigo, Armando Shell Fran Nilton Gomes, muito obrigado pela sua atenção de sempre, Armando Shell. Desejo a ti, a famílias, vida e saúde, um abraço, um grande abraço, amigo Henrique Fernandes, saúde, amém.
0: Um abraço para Armando de Shell. Exano já mais um gastar Portugal. Portugal no próximo ano. Deve passar na Portugal, então já Armando de Shell.
1: Agora sim, quando falei coisa de mentira, paciente, música que te falece, conta mentira. Es papiana
0: Olha.
1: mi. Puxão de BC,
0: Será um couve?
1: será um BC aqui ali. Te mandar para Elisângela, mas conta mentira, só está a dormir. Ou é que conta mentira? Eu falei exatamente.
0: Não, dormi com que sabe dormir. Se sabe dormir com o Antônio Benito, está para transferir a música fim da panchuma.
1: Diante aquela música, Jess conta mentira, Jess papia na mi. Essa conta mentira, essa papia na mi, essa forma.
0: Ontem, quando sábado de 4, estou de jogo, e do sábado de parmada ali, num vinhinho ali, de vez em quando. E vai dormir fora da hora de visita ali noite.
1: É assim, é assim que está, algo assim. E gostei, campanha, campanha.
0: Campana, campana.
1: Hoje
0: Mosteiro, mosteiro.
1: é campanha. Não sei o que significa campanha, campanha.
0: Já sabe
1: Não.
0: coisa que
1: A
0: significa.
1: campanha, campanha. A hora que você não para, a área, porque fica te boa, água, boa sola, porque te paga ninguém, porque te convida ninguém. É assim que eu estou agora, assim comigo.
0: Na boa daquela hora, você na casa do irmão, ou de jogo, o que está vendo.
1: Não, estava lá, não.
0: Quem é que mora na prédio ali?
1: Estava lá, mas você
0: Quem
1: sabia,
0: mora
1: anda
0: na prédio ali?
1: estava lá, mas você sabia, anda junto com o Nenezinho, como o Nenezinho, e o jogo acaba terminando. Dubá, dubá, dubá. Nenezinho, que está
0: Não,
1: chorando, quem?
0: nenenzinho, mas jogo já treino.
1: É que
0: Já
1: está. É
0: termina
1: Reiki.
0: agora de bagagem.
1: Já conta de um coisa. Aí, fala que conta, manda conta. E que ele igual nunca sabe, que ele nunca sabe.
0: Acabou o fraviso para dentro de Scooby.
1: Um produto
0: Visagem,
1: que
0: estou ouvindo.
1: tem um produto, uma cor de rosa, que é, que está pôr do. Que é produto para ser para estar limpa chão, mas a hora que cozinha tem o fumo, por exemplo, o cheiro de comida, alguma coisa assim, esta ferber que é líquido, pede um cheiro, sabe? Esta ferber que é líquido, que tem um baião, tá basal assim na água, para ficar a ferber dentro da cozinha, para fumo, aliás, e sair aquele fumo tá.
0: Cheiro de comida,
1: Aquele fumo tá
0: cheiro
1: pica.
0: comida, que as coisas saem.
1: E casa, cozinha de ficar tirada, sabe? E Virgínia, se mudia ferver que coisa. Ferver para cheiro sair da casa, de framboia. E Denise levantou dor de sono.

0: E levantei o sono. Eu consegui o que fazer e pensei, xé.
1: O que podia fazer?
0: E bebi um copo inteiro, que esse copo grande.
1: Ah, Nilson, eu digo algo que ele vê pra Bahia.
0: Nenezinho, bebe aquele líquido que tá limpando de casa.
1: Ele não adianta aquele outro líquido, vizinho, com coisa que ele tem.
0: Mas me estranho, como é que eu fazer nada? Você está contando nós ontem, falando, ah, ideia é ontem. Virginia, fala, distante.
1: Distante. Não fazer nada, toma de. Distante. Tem muito vinho na estômago.
0: Distante é grande. Mas até que eu senti lá na cheiro, me cachê. Ele quer que tipo chá que a chaleta bebê. Mas eu estou sentindo na cheiro, na cor. Hã?
1: Ele quer te puxar e viver, coitado dele.
0: Ok, e menina de Elisange já completar-me, que é uma fabuloso. É uma
1: fabuloso,
0: fabuloso, Xande Billy Propson tem imagem de na fabuloso, que ele usa, é tachera sabe, é fabuloso, cleaner ou fabuloso, olha lá, Ai, deixa eu onde é. Deixa eu onde é imagem que encrenca, que é outra coisa. Deixa eu criar imagem de fabuloso. E... Ah, nenezinho, vai demais. Olha lá ali. É uma roxo.
1: Aham.
0: É aquele, já não podia dizer para o dia, quem que é com o chefe fabuloso, é aquela é coisa para te limpar chão, para te limpar aquele ali, para te tirar sabe, co? 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
1: para cheiro da casa.
0: Nenezindal panapito.
1: Nenezindal que ele levanta com aquela cabeça de vinho que ele tem ele até de um lado. Tudo que dá cheiro de ele vai.
0: Ok, mantenha para Henrique. Henrique, mantenha para Henrique de Irlanda. Olá, Nilton Gomes, bracinha para todos. Bom programa, abraço a todos. Música, bumbum na peto. Coisa sabe, 1, 2, 3, 5 mais, que é Leirondina, que gosta sempre de bumbum na peto. Mimi Vieira,
1: Leirondina Cute... Bento.
0: Uhum. Leirondina Bento Duarte. Uhum. Mimi Vieira, fala bom dia. Um casta para, mas na Padigal. Só também um bis rádio. 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Mantenha, apanhas 12 irmãs, Antônia Augusta, filha Juvintra, Juvinita, para boa abraços, para todas as famílias, música de Anabela, Quilinquim, Bota Refugia. Uh-huh. Agora, Mimi fala, me casta para na Pedigal, mas por causa de rádio, Henrique. Cosé o Tafral?
1: Aí, é? Não, eu tenho que parar na Pedregal para nós, senão é que tu fica sem coisa de fazer almoço, você acabar para Pedregal.
0: Mas ano não é que eu tenho ideia na Cimia?
1: Ah, já. Já teve a merda, então.
0: Mimi, aquele músico...
1: De Cotelarto.
0: Mimi...
1: Cotelarto,
0: tia de Irlando. Irlando de Lando, de Cotelarto.
1: Gente,
0: aquela música de Ana Lopes, Frana Bela, Maria Becerra, Ana Lopes, Kulinkin, aquela música que tem na YouTube, e Mimi, aquela música não tem na CD para si, mas na YouTube nunca está conseguindo achar, aquela música não gosta dela, mas é que tem. Eu falei que estava para ser uma Augusta, tem teu cor dela, exatamente. Elisângela falou que aquele produto tem teu cor, é que só roxo, não. Amor verde, Henrique, onde é amor verde sacambado? Dia bem hoje,
1: amor verde é na bosta, que está só.
0: Uhum. Meu concheiro,
1: olha, não, nunca concheiro, sempre estou vivendo na bosta, né? Não mandar bem mantinha, tio.
0: Eu tenho que explicar no que é amor verde para a morte.

0: Amor verde, quer dizer que ela ainda tem essa verde, ainda essa nova ainda, aquela que é amor verde.
1: Oh, ainda essa verde, essa nova ainda, ok.
0: Yeah, sim, uhum. Essa nova ainda, essa verde ainda.
1: Ok.
0: É que se canta para.
1: Ah, yeah. Ok. Não, já entendi que o Zemoctus funciona. Às vezes é assim para a pergunta mais grande, para o senhor Chinano.
0: Yeah. Eu estou por mais uma música de Ovidio Mendes, Nosso Segredo. Gosto daquele mar, né? Já ouvi aquele Zeca, que inventa o meu coração. Só que ainda fica um bocado triste para a morte. Minha idade, se te soube. Ainda pedi para ter uns 14 anos ou 20 anos. Para não seguir para frente, se ano te voltava para trás, para mim seguir ali para trás que vai para frente outra vez.
1: Uhum. Se eu tenho
0: nunca... nada a fazer.
1: Se ano volta para trás, o que é que está a fazer diferente?
0: Está a fazer tudo o que é diferente.
1: Oh, yeah?
0: Não está a fazer nada do que eu fazia naqueles tempos atrás.
1: Mudinho te arranjava só Mundinho te arranjava só um, não 200 e tal?
0: Yeah. Não, não 200 e tal, era só um.
1: Mãe de filho era só um?
0: Era, é. Mãe de filho era só um.
1: Aham.
0: Uh-huh. E então vai à minha igreja, estava uh-huh. concentrado, nunca está... Vai à minha igreja agora, para 14 ou mesmo para 20, para seguir para a minha igreja, para levar a minha mulher à igreja, para levar a ela para o Tabá, hoje nós mãe, Tabá hoje a você mãe, para levar a ela e missa.
1: Então, essa é a música de Zeca e Renan, outra vez.
0: É. Isso é aquela música de Zeca e Renan.
1: Obigo, obigo, obigo.
0: Mas está no cabapolo na banca.
1: O biguinho que é contra, ali alguém contra, e falei isso bem, senhor Henrique, já vai, canta bem mais, Ave Maria, ele é contra.
0: Já sabia quem é?
1: Calese.
0: Já sabia quem é? É Verônica.
1: Não, desvolta com a Verônica.
0: Andai, Lisange.
1: Boa, Verônica, que é contra, bom, eu solta a papinha no telefone, Verônica, que
0: sabe. Não, ele... Ele só tem chuputi, né? Tem chuputi, sim.
1: Oh.
0: Vai naquele base, ele tá tal.
1: Ah, Verônica tá chuputi. Não se crê companheiro tinha, mas tá chuputi.
0: Ah, tá chuputi, mas não crê companheiro tinha. Nós, papia, tu não lia. Só um dia do que papia, nós temos uma chaceira, tá chumá, onde tá chumá. Nós temos papia, tu não lia.
1: Mas é...
0: Hoje do que papia ainda tem agora.
1: E senhora, e senhora, ah. E senhora Elisângela, com a Verônica. Coitada Verônica.
0: Olha, yeah. Yeah. Elisângela também é a mesma coisa.
1: E
0: amor, Verônica, a Verônica é amiga, é que verá.
1: Amor verde, já confirmei, amor verde significa verde todo o tempo.
0: Verde todo o tempo, é verdade.
1: Uhum. Eu estava na...
0: tudo o tempo.
1: Eu falei que estava na Cal Verde, por isso é que a Sata participa muito.
0: Yeah. Uhum. Sim.
1: Nilton Gomes Pité já mandava o recado. Nilton Gomes Pité já mandava o recado. Vanito, Pité Samão Cubó. A mim que é Lan Catáfora. Verónica Flama que é Lê Catáfora. A idade já vai, Catame Mais que é Lê Catáfora.
0: Olha.
1: Yeah.
0: A Verônica nós é amiga.
1: Ok, yeah. Henrique. Você é fini?
0: Aham. Você é fini. Eu te mando a manteiga para todo o ouvinte de rádio. Quero que o ouvinte de rádio também. Bom dia para eles. Um abraço para todo o ouvinte e também um abraço para tudo aqueles que são ouvintes também. Um abraço para eles. Um beijinho para todas minhas amigas e que se espalharam no mundo inteiro. Quero que se tome minha voz nesse momento. Um beijinho para eles. É tudo para hoje, Nilton. Com que música de Ovidio Mendes? Se tem puder.
1: Ok, tá bom.
0: Mas eu pôr menina para morrer. Se tem puder, eu pôr que música de Ovidio Mendes.
1: Ok, tá bom, senhor Henrique. See you.
0: Yeah.
1: See you.

0: Exatamente, Edir Martins, eu não tenho alguém na linha. Alô, sim, boa tarde.
1: Tarde, gente, desculpa. Eu só queria uma condolência para o menino de Fidinha Chica, que desapareceu desse mundo. Para Sonny, com seu irmão que está lá na Flórida, condolência para isso, para toda a família de Fidinha Chica.
0: Certo, certo. Okay. Aconteceu ontem. Obrigado, então minha fica direito, Valina, tá bom?
1: Ok, Deus acompanhar o bom trabalho.
0: Obrigado, vai.
1: Ok, vai.

Entre Di Martins ser bom ali no nosso programa, abraço também para Vanito, que se ali solta para o Quinto Arguim, para botar lá abaixo, para bem um bi, a minha primo Hilário, canto minuto que ele está, pupa.

Ilarimo artista, Ilarimo artista. E deixei a prima em paz. Elisângela, que ali é para Nhã, que Henrique queria apanhar o Bi. E falou, manhã está conta mentira, mas é que estava a dormir não.

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1: Exatamente, exatamente. Música bonita que fica para trás. Se conta mentira, se fala na mim. Elisângela, se está falando na senhora Henrique. Eu falei, obrigado para mim, cunhão. Já mandava mensagem que Peter deixa recado, Peter Fra, essa faziano manha. Oh, Peter Zuziano, não mandar alguma coisa, não mandar alguma coisa para manhã, só está chateando, amigo Peter. Não manda Peter alguma coisa, Vanito, sim? Esticamos? Esticamos.

Ovidio Mendes e Estema, a nossa grande música pedido para nós, Henrique Fernandes. Portanto, nós, Henrique, que pedi essa música, nós, segredo. Bom, nunca saber segredo com quem é que tem, né? Com quem é que tem esse segredo, só que ele creba as música para levantar de cama.

Exatamente, tristeza, tarixa, salitre, também, mas é tarixa, salitre na corpo e na alma. Ana, flamba posse música, macho beijo, Nilton, nunca manda mantenha, apanha os colegas reclusos, de cadeia, de Betânia, Mário Maricano, é de

Lerinha, compadre Jorge Brava, aquela música de sempre, se era possível, voz e mágoa, liberdade. Não tenho de ouvir, não tenho de ouvir aquela música. Mas antes, Ana Crema mandou música ali para Toti. Toti. Merkin. Merkin Doce. Eu creio música. Deixa eu ver se não tem música. Ana Lopes. Machu Beijo.

Exatamente, música bonito ali na quase reta final de nosso programa e és música pedido para Irlando de Landa, voz de mágoa, liberdade para todos presos lá na cadeia de Betânia. Portanto, 12 horas mais 6 minutos. Não estou continuando ali, não estou continuando ali. Por um fashioninho ali, Xande Bicante, minuto de fashion, aqui do tem disponibilidade de dar para não ficar. Nilton, estou aqui na escuta. Erundina, minha amigo, bom dia. Moquinhos, beijos. Cecília, passei amiga. Elisângela. Oh, Irondina, no comentário. Que dia que cachorro sem dente morde? Que dia que cachorro sem dente morde? Faca cego. Ai, ai. E faca cego, José. E menina, Elisângela. Oh, faca cego, faca que tá corta. É faca que quer te cortar, é faca que quer te dar aquele bumbum lá dentro. Tem que arranjar faca que te dá bumbum. Ou não, Irondina?

Exatamente, Gary, está ali a contar uma coisa, Satabati, lá dentro, tá bum bum, um, dois, três, cinco e muito mais. Gary, melhor de Cabo Verde, para mim, fica a dica, que ele é Verónica que falei, para mim que falei, Verónica que falei, mas Gary é melhor de Cabo Verde para ele. Feliz domingo, minha amiga, mim, está ali tudo com bum bum, na peito, que ele é Lisângela Osório, que falei, mas está tudo com bum bum na peito. Só garganta. Só garganta, Elisângela. Xande o bigo, tem que terminar. Não tem que terminar, não. Ah, hoje encapou aquela música. Hoje encapou aquela música ali. Onde é, pô?

Ah, exatamente, música bonita, música de nós, Tubarão Azul, ali no nosso programa. Verónica Gonçalves, onde a chave de ouro fica? E aí, onde a chave de ouro fica? Eu trago resposta já. Eu trago resposta antiprograma termina. Dá a resposta fácil para o modo de receber o programa.

Bom, Janu Sanafim. Próximo sábado, não também vou fazer programa. É um dia depois que Cabo Verde está jogando com a Argentina, que assim é? E próximo sábado, não tem fé, não também ali com Cabo Verde apurado para a próxima fase. Cabo Verde está jogando sexta-feira com a Argentina. Xantona confirma ali. Sexta-feira, dia 3,

de julho, 6 horas da tarde. Não tem fé, mas sabro, não te torna bem brincar, sabe ali, com Cabo Verde, mais riba, Cabo Verde, mais ainda na boca de mundo. Caro ouvinte, muito obrigado. Apanhamos tudo que participou conosco, que aliar a nossa despedida musical. Luta volta próximo sábado, com fé na Deus, muito mais contente. Nós temos excelente resto de domingo e desde já um bom início de semana para todos nós. Felipe, bem chega atrasado, fala bom dia, boa tarde a todos os ouvintes, fica a dica, Gary incomparável, que Verônica fala, Messi na área, Messi que liga a nada. Um grande abraço, Nilton, ali de Portugal, viva nosso Cabo Verde, Ribalá, força, fé, no Tatiga longe, para todo canto de mundo, nosso Tubarão Azul, que ali, Betty Monteiro. Nós fica direto, foi um prazer. E viva Cabo Verde!

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